fato, Riva ergue-se nas Marquesas do Sul como o extremo leste da natureza selvagem, onde montanhas, florestas e o mar se unem. O Monte Tuaorro, com 1.125 metros de altura, domina a paisagem, enquanto vales e penhascos íngremes criam uma imagem extraordinária e surreal.

Vales, pequenos lagos e florestas densas são habitats do pássaro endêmico Faturiva monarch, além de abrigarem fauna selvagem e vida aquática costeira. O forte fluxo das baías e das marés transforma a paisagem em um ritmo contínuo, ao mesmo tempo suave e extremo.

Os polinésios e os habitantes locais ainda mantêm artesanato e pesca de pequena escala. As aldeias de Omoa e Hanavave permanecem ligadas à natureza, criando uma longa harmonia entre humanos e a terra selvagem.

Ao percorrer a ilha, cada passo leva você a um espaço extraordinário. Cachoeiras, vento da floresta, ondas do mar e aves combinam-se. Fato Riva é um lugar onde cada momento se transforma em uma experiência viva, majestosa e tranquila, onde a natureza e a cultura antiga se encontram.